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4: São 2 horas.
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1: 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O último sinal foram 3 horas.
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3: São 6 horas.
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1: 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RL Açores, são 7 horas.

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0: 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Bom dia, são 8 horas.

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1: 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O último sinal foram 9 horas.
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3: Altura agora para atualizarmos as notícias na Rádio Lumena. A Câmara Municipal das Velas recebeu a equipa responsável pela elaboração do Plano de Desenvolvimento Territorial do Turismo dos Açores. Numa reunião, contou com a presença do vereador Jorge Almeida e do chefe da Divisão de Urbanismo e Serviços Urbanos, Jorge Henriques. O plano tem como objetivo estruturar e gerir os aspectos do turismo com impacto no território, promovendo um desenvolvimento mais sustentável e uma abordagem integrada e regenerativa do setor. A reunião integra um conjunto de encontros a decorrer em todos os municípios açorianos para apresentar o ponto de situação dos trabalhos e recolher contributos sobre as propostas em discussão. A autarquia sublinha a importância deste instrumento de planeamento para garantir um turismo sustentável e um desenvolvimento equilibrado da região. Câmara Municipal da Calheta felicitou a Junta de Freguesia da Calheta pela organização das atividades do Dia Internacional da Juventude, realizadas no Cais da Calheta. A iniciativa reuniu jovens de toda a Ilha de São Jorge num dia marcado pelo convívio, desporto e animação, contando com a colaboração de várias entidades locais. A autarquia associou-se igualmente ao evento e destaca o sucesso da iniciativa, agradecendo o contributo de todos os parceiros e a participação dos jovens. O Instituto da Vinha e do Vinho dos Açores realizou a primeira reunião da Comissão de Partes Interessadas, organismo que acompanha imparcialidade, transparência e credibilidade dos processos de certificação da instituição. A comissão integra representantes da produção, do comércio e dos consumidores, tendo eleito por unanimidade Rui Matos, da Federação Agrícola dos Açores, para coordenador. Durante a reunião foram analisados vários documentos internos realizados com a política de qualidade, gestão de riscos e imparcialidade do Instituto. Segundo o Instituto da Vinha e do Vinho dos Açores, os membros da Comissão consideram que os procedimentos em vigor são adequados e não apresentaram recomendações de alteração. O Instituto considera que a criação deste órgão reforça a confiança, o rigor e a transparência das atividades de certificação desenvolvidas na região. No âmbito da agenda cultural promovida pelo município em articulação com a Associação Cultural, o Centro Histórico da Vila das Velas recebe mais uma edição de Noite Branca, a decorrer sábado, dia 22 de agosto. O evento inicia-se com o tema Ocean Vibes, a decorrer no Jardim da República com Tiago Marques. Por volta das 20h30 decorre o Afterlight ao som do DJ Kesma na Rua Direita. Posteriormente, sob o tema White Beats, a Praça Velha recebe o do HF às 21h30, Máquina Zero às 22h30 e DJ Paiva às 00h. Sendo este um evento para todas as idades, decorrerá no edifício dos Espaços do Conselho, entre as 19h30 e as 21h30, o Espaço Kids, destinado às crianças. Quanto à informação, ficamos por aqui. Já sabe que estas e outras notícias estão em radiolumena.com.
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4: Quando uma mulher nega um homem que tem visão e acaba aceitando o homem que tem televisão.

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1: Ela é sereia, é a mãe d'água, a dona do mar. Ela ouve as preces das mulheres marítimas, desencadeia as tempestades, escolhe os homens que as levam.

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2: Bom dia, são 10 horas.
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2: RL Açores, 11 horas.
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1: Boa tarde, são 12 horas.

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0: Altura agora para atualizarmos as notícias na Rádio Lumena. A Câmara Municipal das Velas recebeu a equipa responsável pela elaboração do Plano de Desenvolvimento Territorial do Turismo dos Açores. Numa reunião, contou com a presença do vereador Jorge Almeida e do chefe da Divisão de Urbanismo e Serviços Urbanos, Jorge Henriques. O plano tem como objetivo estruturar e gerir os aspectos do turismo com impacto no território, promovendo um desenvolvimento mais sustentável e uma abordagem integrada e regenerativa do setor. A reunião integra um conjunto de encontros a decorrer em todos os municípios açorianos para apresentar o ponto de situação dos trabalhos e recolher contributos sobre as propostas em discussão. A autarquia sublinha a importância deste instrumento de planeamento para garantir um turismo sustentável e um desenvolvimento equilibrado da região. Câmara Municipal da Calheta felicitou a Junta de Freguesia da Calheta pela organização das atividades do Dia Internacional da Juventude, realizadas no Cais da Calheta. A iniciativa reuniu jovens de toda a Ilha de São Jorge num dia marcado pelo convívio, desporto e animação, contando com a colaboração de várias entidades locais. A autarquia associou-se igualmente ao evento e destaca o sucesso da iniciativa, agradecendo o contributo de todos os parceiros e a participação dos jovens. O Instituto da Vinha e do Vinho dos Açores realizou a primeira reunião da Comissão de Partes Interessadas, organismo que acompanha imparcialidade, transparência e credibilidade dos processos de certificação da instituição. A comissão integra representantes da produção, do comércio e dos consumidores, tendo eleito por unanimidade Rui Matos, da Federação Agrícola dos Açores, para coordenador. Durante a reunião foram analisados vários documentos internos realizados com a política de qualidade, gestão de riscos e imparcialidade do Instituto. Segundo o Instituto da Vinha e do Vinho dos Açores, os membros da comissão consideram que os procedimentos em vigor são adequados e não apresentaram recomendações de alteração. O Instituto considera que a criação deste órgão reforça a confiança, o rigor e a transparência das atividades de certificação desenvolvidas na região. No âmbito da agenda cultural promovida pelo município em articulação com a Associação Cultural, o Centro Histórico da Vila das Velas recebe mais uma edição de Noite Branca, a decorrer sábado, dia 22 de agosto. O evento inicia-se com o tema Ocean Vibes, a decorrer no Jardim da República com Tiago Marques. Por volta das 20h30 decorre o Afterlight ao som do DJ Kesma na Rua Direita. Posteriormente, sob o tema White Beats, a Praça Velha recebe o do HF às 21h30, Máquina Zero às 22h30 e DJ Paiva às 00h. Sendo este um evento para todas as idades, decorrerá no edifício dos Espaços do Conselho, entre as 19h30 e as 21h30, o Espaço Kids, destinado às crianças. Quanto à informação, ficamos por aqui. Já sabe que estas e outras notícias estão em radiolumena.com.
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2: Treze horas nos Açores.

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2: O último sinal foram 14 horas.
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4: Boa tarde, 15 horas.
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8: Altura agora para atualizarmos as notícias na Rádio Lumena. A Câmara Municipal das Velas recebeu a equipa responsável pela elaboração do Plano de Desenvolvimento Territorial do Turismo dos Açores. Numa reunião, contou com a presença do vereador Jorge Almeida e do chefe da Divisão de Urbanismo e Serviços Urbanos, Jorge Henriques. O plano tem como objetivo estruturar e gerir os aspectos do turismo com impacto no território, promovendo um desenvolvimento mais sustentável e uma abordagem integrada e regenerativa do setor. A reunião integra um conjunto de encontros a decorrer em todos os municípios açorianos para apresentar o ponto de situação dos trabalhos e recolher contributos sobre as propostas em discussão. A autarquia sublinha a importância deste instrumento de planeamento para garantir um turismo sustentável e um desenvolvimento equilibrado da região. Câmara Municipal da Calheta felicitou a Junta de Freguesia da Calheta pela organização das atividades do Dia Internacional da Juventude, realizadas no Cais da Calheta. A iniciativa reuniu jovens de toda a Ilha de São Jorge num dia marcado pelo convívio, desporto e animação, contando com a colaboração de várias entidades locais. A autarquia associou-se igualmente ao evento e destaca o sucesso da iniciativa, agradecendo o contributo de todos os parceiros e a participação dos jovens. O Instituto da Vinha e do Vinho dos Açores realizou a primeira reunião da Comissão de Partes Interessadas, organismo que acompanha imparcialidade, transparência e credibilidade dos processos de certificação da instituição. A comissão integra representantes da produção, do comércio e dos consumidores, tendo eleito por unanimidade Rui Matos, da Federação Agrícola dos Açores, para coordenador. Durante a reunião foram analisados vários documentos internos realizados com a política de qualidade, gestão de riscos e imparcialidade do Instituto. Segundo o Instituto da Vinha e do Vinho dos Açores, os membros da comissão consideram que os procedimentos em vigor são adequados e não apresentaram recomendações de alteração. O Instituto considera que a criação deste órgão reforça a confiança, o rigor e a transparência das atividades de certificação desenvolvidas na região. No âmbito da agenda cultural promovida pelo município em articulação com a Associação Cultural, o Centro Histórico da Vila das Velas recebe mais uma edição de Noite Branca, a decorrer sábado, dia 22 de agosto. O evento inicia-se com o tema Oceano Vibes, a decorrer no Jardim da República com Tiago Marques. Por volta das 20h30 decorre o Afterlight ao som do DJ Kesma na Rua Direita. Posteriormente, sob o tema White Beats, a Praça Velha recebe o do HF às 21h30, Máquina Zero às 22h30 e DJ Paiva às 00h. Sendo este um evento para todas as idades, decorrerá no edifício dos Espaços do Conselho, entre as 19h30 e as 21h30, o Espaço Kids, destinado às crianças. Quanto à informação, ficamos por aqui. 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

0: 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São 16 horas.
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Olá, muito boa tarde. Sejam bem-vindos a mais uma edição do Heartbeat Music. Deste lado convosco a partir deste momento e para ficar até às 18 horas na antena da Rádio Lumena em RL Açores, está Alexandre Alvernaz. Iniciamos musicalmente com Martin Garrix, este é Catarina. Um tema que foi gravado o videoclipe na Ilha da Madeira. Esta semana trazemos-vos como entrevista, no Conversas com a Essência Musical, o instrumentista Luís Martelo. E já agora, tu que és açoriano, andas por aí e produzes até música. Contacta-nos se queres ser entrevistado, se queres divulgar o teu projeto. Este é o sítio ideal para o fazeres, portanto, contacta a RL Açores. Entre em contacto connosco via redes sociais e cá estamos nós para te receber no Conversas com a Essência Musical, até porque damos prioridade aos açorianos de brilharem nas nossas entrevistas.

Temos, como é habitual, também a apresentação do Top 5 da IRLs hoje em primeira mão. Eu existo já na segunda hora. E na segunda hora também teremos direito a ouvir as notícias do mundo da música. Fique então por aí, somos Heartbeat Music. Sou Alexandre Alvernaz na condução da emissão desta tarde de domingo. RL Açores, até às 18 horas. Fique

E ainda antes de irmos à nossa entrevista de conversas com essência musical com Luís Martel, seguimos com a nova de Martin Garrix com o YouTube. Chama-se Firefly.

0: No Conversas com Essência Musical temos pela primeira vez um instrumentista. Bem-vindo, Luís Martel.
1: Olá.
0: E já agora parabéns pelo primeiro lugar do top da semana passada. Esta semana ainda não divulguei o top, portanto não sei em que lugar é que estás. Mas se calhar, provavelmente, voltas a avisar, não é? Mas veremos, veremos. Bem-vindo então ao nosso Conversas com a Essência Musical. E vamos falar essencialmente sobre música, mas antes disso, e para quem não te conhece, vamos te dar a conhecer a quem está lá em casa. Quem é o Luís Martel? De onde vem o Luís Martel? E como é que esta cena da música entra na tua vida?
1: Então, eu sou de uma aldeia perto de Coimbra, chamada Barcoço, do Conselho da Mialhada. Comecei a tocar com 7 anos de idade, numa filarmónica. Depois, mais tarde, fui músico da banda do Exército. A minha história ficou conhecida porque eu fui sem abrigo durante 3 anos depois de ter estado no Exército. E depois desses 3 anos, a minha vida voltou a dar uma grande volta. Eu consegui, graças a Deus e com muita ajuda, voltar à minha carreira no top e a construir aquilo que eu queria com a música. E tenho andado pelo mundo todo. Os Açores são a minha segunda casa. Já estive aí na Rádio Lumena com o Luís, penso eu, o DJ.
0: O Norberto,
1: exatamente. E para São Jorge é lindíssimo, mas os Açores, acho que a maioria da malta daí já deve ter ouvido falar. Portanto, é isso. É isso que eu sou.
0: Como é que entra a música na tua vida?
1: Entrou na banda filarmónica, como eu disse, aos 7 anos de idade. Na altura, na minha aldeia, não havia mais nada. Havia o futebol sénior, onde os mais velhos iam jogar a bola e as crianças iam todas para a banda e para a catequese. Era a tradição dali, né? Toda a criança ia fazer alguma coisa. Nem todos iam lá para a música, até eu ia para lá para jogar futebol dentro do salão da banda, mas pronto, era a nossa maneira de estarmos todos juntos. Era quase que o ATL da altura, né? Mas foi ali que tudo começou.
0: E como é que fazes o teu percurso até chegar a este momento, que é o momento de auge, hein? Em que se ouve falar de Luís Martel em qualquer lugar?
1: Graças a Deus. Então foi tudo, olha, se eu não tivesse passado o que eu passei, aqueles 3 anos na rua, se calhar era só mais um músico profissional, porque eu era profissional, estava na banda do Exército, mas nunca ia ser talvez reconhecido como um artista solo, né? Como o nome, porque nós não sabemos o nome de todos os músicos profissionais que há em Portugal. Normalmente calha quem? Os cantores, porque são a cara das bandas. E eu consegui, com a maturidade que eu ganhei nesse período difícil da minha vida, criar uma identidade muito própria, muito minha, e como eu vivi isolado esses 3 anos, isso também me fez trabalhar um bocado isolado. Só que esse isolamento permitiu-me criar uma imagem muito própria, uma onda que é muito minha, olhar para o mundo de outra forma e ver porque é que os cantores podiam fazer uma coisa que tocasse um público em geral e nós instrumentistas não. Tínhamos de estar sempre presos ou às orquestras ou às filarmónicas e como Deus foi o talento que me deu, foi a trompeta, eu queria tocar o coração das pessoas. Pronto, e então fui explorando até que cheguei ao ponto onde eu estou agora. É claro que a minha história ajudou em termos mediáticos, não é? Por causa dos programas de televisão que exploraram muito a minha história, mas isso não se mantém se não houver trabalho duro, porque aparecer é muito fácil, depois o pior é manter. E posso dizer que os Açores foram grandes responsáveis pelo sucesso da minha carreira, porque desde que eu caí aí na Ilha do Pico há 2 anos e meio, mais ou menos, a partir daí foi, aliás, este ano já estive 3 vezes nos Açores, vou outra vez, estive aí em São Jorge, vou para o Faial agora em outubro, acabei de chegar de São Miguel na segunda-feira, há 2 dias eu recebi a notícia que estava em primeiro lá em São Miguel, aí no vosso top. É o sítio onde eu me sinto mais acolhido, mais acarinhado, são pessoas, é o verdadeiro Portugal que se perdeu, aí ainda se mantém e isso também faz com que levem as pessoas de quem gostam ao colo, que é aquilo que já não acontece no continente. No continente cai um americano qualquer, um inglês, e é tudo muito internacional e tudo muito fixe. E aí ainda se continua a levar ao colo, por assim dizer, aquele artista que realmente se gosta, como antigamente as velhotas gostavam muito do Marco Paulo, por exemplo, e então toda a gente ouvia, não era? Hoje em dia já não, tu até podes gostar, mas queres é Taylor Swift e o Bad Bunny e o não sei quem, pronto. E vocês ainda continuam a ter muito isso, e isso ajudou-me muito e trouxe muito trabalho que depois me projetou para o Canadá e para os Estados Unidos através da Açorianos. Ou seja, comecei a ganhar, lá está, é uma roda sem fim e eu só tenho a agradecer ao pessoal daí.
0: Muito bem, ou seja, acabas por ser um rockial do presente, porque o rockial
1: é mais ou menos
0: esta parte do instrumento.
1: Exatamente, e foi uma coisa que ficou pelo caminho. Depois entrou o rockial e eu em Portugal, assim, nesta onda mais mediática, não conheço ninguém que como instrumentista tenha feito, pá, aquele pessoal do jazz, mas lá está, o jazz é uma coisa, um nicho fechado, né? Depois tens o clássico, também não é para todos, assim numa onda muito para o público todo, não conheço realmente mais ninguém.
0: Instrumentos de sopro, sim.
1: É um monstro.
0: Pianistas temos alguns, né? Mas instrumentos de sopro não há muitos com grande destaque.
1: Não há. Infelizmente, pode ser que isto seja, que isto abra mais portas agora, né?
0: Bem, preparado para falarmos sobre música?
1: Claro.
0: Bora lá. Então, começo pelo início. Tu agora crias também, portanto tens peças tuas e daí estás o Sabroso em primeiro lugar do nosso top. Como é que se processa o teu processo criativo? É-se uma coisa caótica ou é uma coisa com receita certa?
1: Não, eu a criação da música original, ao início eu tentei criar porque eu achava que tinha que ter música minha, que era aquela coisa, pronto, queres ganhar nome, queres fazer algum sucesso, tens de criar uma coisa que seja tua. Mas eu depois percebi que essa fórmula não funciona muito bem, porque começa a ser uma coisa forçada e por muito tu fazes música tua, não atinge o público. Então eu comecei a ir por aquilo que eu sinto e aquilo que eu vivo, em vez de estar preocupado, tenho que criar. Entendes? Por exemplo, o Sabroso veio dos meus concertos no Pico, da minha passagem pela Ilha do Pico, até em São Jorge, aliás, foi criada depois da minha vida de São Jorge, a vista que eu tive do Pico daí, as pessoas, aquilo foi em homenagem ao Pico, mas na verdade foi em homenagem ao Triângulo aí, às pessoas todas. E tudo aquilo que eu sinto ou que as pessoas me fazem sentir quando eu chego a casa, há um momento às vezes que se faz luz e eu digo, é aqui, pronto, é isto, é aquilo que eu estou a sentir naquele momento, e tu tens que aproveitar para criar aí, porque se tu guardares, eu conheço, tenho colegas que guardam essas memórias e depois já às vezes tentam escrever, só quando eles vão tentar escrever já estão com problemas na vida, já estão tristes, ou seja, o sentimento não vai ser o mesmo. Portanto, para mim é quando eu venho de uma viagem, quando eu venho de um sentimento, é naquele momento ali, pronto, escrevo, toco, gravo no telemóvel, às vezes meto-me a assobiar. Eu fui subir o pico à montanha e ia com o telefone a assobiar as coisas que me estavam a passar, assim, aquelas melodias. E depois, quando venho a casa, junto tudo. Pronto, é a partir daí. O meu processo criativo é muito leve, comparado a muitos colegas que eu tenho. Isto nesta parte instrumental, porque muita gente não sabe, mas eu escrevo músicas para outros artistas, letras, até já escrevi para o Badocha, já escrevi para muita malta do Kizomba, letras, sempre foi uma coisa que eu fiz, e aí já é um processo diferente, é um processo de cuidado em que eles me dizem o que é que eles pretendem, qual é o texto, e então tem linhas em que eu sigo e aí é uma poesia. Em termos instrumentais é diferente, isso em termos instrumentais eu acho que o mais importante de uma música é o som, é a melodia. Por isso é que hoje em dia, infelizmente, tu tens muita música que faz sucesso e a letra é uma tristeza. Mas pronto. Mas porque a melodia tem que ser realmente muito bem cuidada, porque é aquilo que fica nas orelhas, né? É aquilo que fica gravado. E então eu tenho, nisso aí tenho muito mais cuidado em fazer alguma coisa que realmente toque o coração das pessoas.
0: Paulo, agora toca o coração das pessoas, tocar o coração das pessoas vem porque tu usas os sentimentos, as emoções na música. Quais são os sentimentos, as emoções que tu transportas mais para as tuas criações?
1: Sem dúvida o amor, a saudade. A saudade é uma coisa que, aliás, que é muito portuguesa, não é? Mas é talvez o sentimento que eu tento. Eu acho que quando uma música transmite saudade, seja a música que for, até o homem mais rabugento do mundo, se estiver sozinho, vai se sentir. Por isso é que nós temos músicas que são eternas, não é? E eu fiz sempre uma delas, que é, por exemplo, o Can't Help Falling in Love do Elvis Presley. Acho que toda a gente que já se apaixonou, que é provavelmente 99.9% do mundo, né? Se ouvir aquela música, sente. Nós temos música, olha, Para os Braços da Minha Mãe do Pedro Brunhosa, por exemplo, uma música tão simples, pouco tem, mas aquela letra, lá está, e ali é a letra também. Tudo aquilo que lá diz, tudo o que transporta saudade, nostalgia, amor, traz memórias, e são as memórias que nos fazem chorar, mas que nos fazem sorrir, que nos fazem sentir mais leves, pronto, é essa a palavra. Independentemente da música te fazer chorar ou sorrir, ela vai te fazer sentir mais leve de alguma forma, porque vai-te ajudar a tirar fora um sentimento que tu lá tens. E eu acho que isso na música é o mais importante. Nós devemos ser educadores também hoje em dia, e por isso é que eu, por exemplo, nada contra em termos económicos de quem faz, mas em termos musicais tenho contra, e quem me conhece, por exemplo, o funk brasileiro, apesar de eu saber que há muita gente que gosta e há câmaras que contratam, até aí a Câmara das Belas, que eu dou-me muito bem com todos, já contrataram, mas para mim, musicalmente, estamos a destruir a próxima geração, porque tudo aquilo que é ensinado ali vai ser aquilo que a próxima geração vai usar como conceitos e como valores. E eu acho que nós artistas temos de ter muito cuidado com isso hoje em dia, e na minha música é uma coisa que eu tenho que ter muito cuidado. É muito fácil fazer sucesso hoje, fazes uma música com uma batida maluca, uma letra toda doida, isso é muito fácil, e com as redes sociais eu costumo dizer, tu tiras a roupa toda, metes-te a correr na rua todo nu, amanhã estás virado. É estúpido, mas é verdade. Infeliz, é muito fácil ser famoso hoje em dia. E as pessoas confundem a fama com o reconhecimento. Eu quero ser reconhecido por aquilo que eu faço, por aquilo que eu faço ter valor, não por ficar viral, ou... porque isso é muito fácil. É muito fácil, mas é um caminho que vai ter um preço muito duro no futuro.
0: Bem, a música é terapêutica. E agora pergunto, concordas que seja da mesma forma para quem a escreve, para quem a cria e também para quem está do outro lado a ouvir e a integrar aquela música na sua vida?
1: Sem dúvida. De formas diferentes. Lá está, quando nós queremos música original, é exatamente isso que eu queria explicar há bocado. Eu tenho que criar música de forma a que as pessoas que estão a ouvir se identifiquem, e é isso que vai fazer o sucesso da música. E hoje em dia há muitos artistas, quando tentam fazer música original, ela é forçada, porque é focada neles, é o ego do eu. Só que depois a outra pessoa não vai sentir nada. O que é que me interessa fazer, sei lá, uma música que eu construí uma casa top e tenho um grande carro? O que é que isso te vai dizer a ti? Nada, percebes? Se fores uma pessoa da aldeia, isso não te vai ensinar nada. Agora, se eu fizer uma música em qualquer coisa que tu já passaste, a saudade de uma mãe, a saudade do pai, um amor perdido, toda a gente já passou por essas coisas. Isso é terapêutico para quem ouve, mas na verdade também é para mim, porque eu estou a pôr em papel, estou a libertar coisas que eu vivi, são as minhas vivências. Isso ajuda a curar feridas muitas vezes. Eu, por exemplo, já curei uma grande desilusão de amor através da música. E muita gente me acompanhou desde o início, mesmo o início, estamos a falar de 2008, 2009, quando eu comecei a escrever letras. Eu tive uma grande desilusão de amor aí em 2011 e andei ali 2 anos da minha vida que, se não fosse o libertar, se não fosse assim, tinha sido por lágrimas e por raiva e se calhar por frustração. E hoje em dia é ao contrário, tenho o amor da minha vida, que é a minha esposa, e os meus filhos, que esse amor também me faz bem jogar fora, mostrar ao mundo como é que eu já estive e onde é que eu estou agora, que há um conforto, que há sempre uma esperança. Eu acho que a música é isso, é trazer memórias, trazer esperança às pessoas e uma luz, seja de que forma for.
0: Parafraseando o José Cid, que já foi nosso convidado, e pegando naquilo que tu estavas a dizer das letras, não é? Já não terem conteúdo. Os

0: imenso e que falam de coisas sem conteúdo, portanto não. E a beleza da poesia, assim, traz-nos já as emoções à flor da pele, diretamente e com história, com conteúdo.
1: Verdade.
0: Não é?
1: E tivemos um grande exemplo agora, o Luís Represas, que faleceu, um músico.
0: Também tive a oportunidade de o entrevistar também.
1: Um grande homem que por exemplo, em vez de estar preocupado em fazer coisas, chegou a agarrar no poema Eterno da Flor Bela Espanca, não é? E daquele poema a fazer. E os Chutes e Pontapés fizeram o mesmo, o Homem do Lema, há tanta música dos Chutes que são poemas que já existiam. E sim, é aquilo que está a fazer falta à música portuguesa cada vez mais. Temos artistas a escrever muito bem, estão a começar a aparecer alguns artistas mais preocupados com as letras outra vez. Embora depois pequem um bocado por outro lado, que é o que eu acho, que é as letras são top em alguns, mas depois também soam todos da mesma forma. Um gajo nem consegue distinguir quem é que está a cantar na rádio. São todos mais ou menos dentro daquela linha. Eu acho que faz falta identidade hoje. Pronto, é isso. Faz muito falta. Que é o nome do meu próximo álbum, é a Identity. Exatamente por causa disso. Eu acho que faz falta criarmos uma coisa nossa e voltar à Portugalidade. Voltar àquela música. Há um artista, por exemplo, aí, nos Açores, pá, que é um grande amigo meu e eu o amo de coração. E é um gajo que até tem um sucesso relativo, mas podia ter muito mais, que é o João Muniz. O João tem uma identidade única. O André Goulart, do Pico, que veio tocar comigo agora até no continente, num festival. O André Goulart lançou um álbum também lindíssimo, com canções lindas, que tu ouves aquilo e soa aos Açores, soa à música açoriana, soa aquela guitarra da terra, a viola da terra, como vocês chamam, tem aquela sonoridade. Isso é identidade. E eu acho que é isso que nos falta, fazer coisas que sejam nossas outra vez.
0: Temos o exemplo dos nossos tributos também, dos Açores, de São Jorge, aliás.
1: Oh, sim, exatamente.
0: E os Marília, agora.
1: Marília, é isso mesmo.
0: É uma sonoridade própria. E com letras.
1: O André Goulart é dos Marília. É exatamente por aí também.
0: Com construção frásica que dá sentido, não é? À música.
1: Precisamente. Está a acontecer agora muito com a música alentejana também.
0: Exatamente.
1: Os produtos alentejanos estão a trazer aquele canto, que já não é o canto tradicional,
0: é um canto
1: inspirado. Mas é isso. Nós podemos evoluir sem perder as raízes, que é isso que eles estão a fazer. E é isso é que é lindo.
0: Eu mesmo com a Bárbara Bandeira e o Nuno Ribeiro, que também estão a fazer este cruzamento do tradicional com o pop.
1: O Nuno Ribeiro está a fazer um trabalho que é espetacular. Os Calema, por exemplo, que se mantiveram no Zouk, que a malta chama Kizomba, sem perder também essa onda tradicional, estão a trazer muitas vezes até música portuguesa, como fizeram com a Marisa e com o Nuno Ribeiro. Uhum. É isso. Fazer coisas novas sem perder a identidade. Nós não precisamos de vender o corpo nem vender a alma para poder fazer sucesso, porque isso vai resultar por um período muito curto, que é enquanto tivermos esta geração burrificada, como eu costumo chamar, porque foram burrificados por culpa de outras gerações também, e a próxima ainda há de ser pior, até que a malta acorde. Eu acho que a próxima ainda vai sofrer e depois vai chegar a um buraco sem fundo. Quando esta geração acabar, vão deixar de consumir isso e depois não vamos ter mais ninguém que escreva, não vamos ter mais ninguém que cante, e acabou. Pronto, é aquilo que vai ser. Por isso a gente não podemos perder, temos que manter aqui um bocado o foco, senão...
0: Acreditas que a música pode mudar vidas?
1: Sem dúvida, a música mudou a minha.
0: Do outro era o que eu ia dizer.
1: Sem dúvida. A música manteve-me sempre com um sonho e com uma visão de futuro, né? Apesar de tudo, e ajudou-me sempre a desabafar. Se bem que, é assim, que salvou a minha vida, eu tenho um bocado cuidado de dizer isto, porque eu tive um encontro com Deus muito grande quando vivi na rua, e foi isso que me salvou a vida, não foi a música. Quem me salvou a vida foi Deus, sem dúvida. Se Jesus não estivesse comigo ali, não havia música que me salvasse. Mas o que eu quero dizer é que a música fez com que a dor que eu passei fosse mais leve, percebes? Fez com que eu conseguisse atravessar os momentos de uma forma mais leve. Lá está, escrevendo, cantando, assobiando, fosse o que fosse, tinha sempre a música comigo. E sem dúvida, ainda hoje, as pessoas dizem que eu levo a vida com uma alegria muito grande, até quando há problemas maiores, precisamente porque temos música, porque consigo tirar a mente dos problemas e focar-me em coisas boas, não é? Tem esse poder. Eu, por exemplo, se estiver triste, nem ouço música minha. Eu raramente ouço música minha, que seja a primeira. Eu gosto muito de ir ouvir músicas que me façam bem. Lá está, e quais é que eu vou procurar? Aquelas que me tocam, não é? Não vou
0: e
1: procurar batidas.
0: Quais são as que te tocam? Já agora.
1: Olha, acho que me tocam, vou te dizer, Pedro Brunhosa gosto muito, em termos musicais. Martinho da Vila é uma música que me faz, não sei porquê, traz memórias de criança que me faz mexer. Tom Jobim, sei lá, Elvis Presley adoro, Alicia Keys é a minha favorita, porque quando é aquela parte sentimental e soul, vou muito para Aretha Franklin, Alicia Keys, Whitney Houston, ou seja, aquelas vozes, eu às vezes nem quero saber da letra, que eu antes não entendi inglês, agora vivo em Inglaterra, claro que entendo, mas sou a voz, só a alma que eles metem a cantar ali, aquilo até me dá, sei lá, faz-me viajar assim um bocadinho, eu adoro isso.
0: Faz-nos, isto fazendo um paralelismo para as nossas vozes portuguesas, faz-nos lembrar da Sara Tavares, que já não está cá, não é?
1: Precisamente.
0: Que se envolvia com a música que cantava a Anabela, por exemplo, essa está cá.
1: São é tudo que me traz memórias e que eu adoro, pronto.
0: A Marisa?
1: Pronto, isso nem é preciso, para até a Amália, Camané, lá está, aqueles nomes que hoje em dia a malta já não valoriza tanto, infelizmente. Pai, às vezes vou descobrir trabalhos deles que nem ficaram tão conhecidos e é esses que eu gosto mais de ouvir. Adoro José Cid, por exemplo, as músicas do Zé. O Zé é um exemplo, ele fala da poesia, mas é um exemplo que a poesia também podia ser uma poesia popular e tolinha, desde que fosse com sentido. Ele canta aquela música como Macaco Costa de Banana, eu gosto dele. Aquilo tem ali umas piadas também assim meio sexuais, mas ele conseguiu fazer aquilo sem nenhuma maldade e com uma musicalidade espetacular, não é? Enquanto hoje em dia as pessoas têm que fazer aquilo de uma forma badalhoca, que não faz sentido. Temos o Kim Barreiros, o exemplo do Kim Barreiros também, que é o pimba português, que não existe em mais lado nenhum do mundo, né? Tem aquelas piadas populares, mas sem maldade. Hoje em dia a malta tenta cair numa onda que, não sei, não me agrada nadinha, mas pronto.
0: Luís, e se de repente não existisse música, a música não foi inventada, seria assim?
1: Aí já me estás a complicar o sistema. Olha, se a música não tivesse sido inventada, eu acho que nada tinha sido inventado, portanto talvez eu nem sequer existisse também, porque Deus tem um propósito para todos, mas não sei. Se a música não existisse, eu talvez me dedicasse única e exclusivamente a tentar entender o mundo e a vida, assim. A natureza. A natureza, a arqueologia, eu sou muito fascinado por tudo isso. Porque lá está, na verdade é como a música, são coisas que nos fazem viajar de outra forma. Olha o eclipse, hoje. Porquê é que as pessoas gostam tanto do eclipse? É só uma simples coisa que a lua passa ali à frente, mas aquilo faz-nos imaginar o que é que poderá haver para além de... E a música é isso. A música é isso. Tudo aquilo que as pessoas não conseguem entender ou que te fazem imaginar coisas é...

0: amigos no Irão, no Afeganistão, nessa, e eu fui militar 5 anos, e eu, o meu outro lado, para além da música, sempre foi um bocado a disciplina militar, apesar de eu me ter perdido ali numa, nessa fase da minha vida em que tive esses anos na rua, mas eu rejo-me muito hoje por isso, e eu tenho quase a certeza absoluta que eu ia ser um bocado um justiceiro e provavelmente ia levar um tiro na cabeça, porque eu até em Portugal, que ainda temos algumas liberdades, já vou fazendo algumas lutas, parte de algumas lutas que nos põem em risco e que podem cortar as pernas como artistas. Porque em Portugal, infelizmente, também já começam a acontecer coisas que as pessoas não estão a perceber. Às vezes é o princípio, o Irão, o Afeganistão, tudo isso começou de algum lado, que as pessoas não viram. Principalmente no Irão. O Afeganistão foi mais ou menos tomado, lá está, pelos talibãs, mas, por exemplo, no Irão foi um regime que foi começando, na Venezuela, por exemplo, noutros países em que também não se pode, na Coreia do Norte. Então é preciso ter muito cuidado com certos sinais que nós temos. Nós temos gente em Portugal, artistas que estão a ter contas banidas no Facebook, no Instagram, por falarem contra certas situações do governo, e é preciso ter muito cuidado, porque isso é o princípio do fim. E os primeiros a pagar são sempre aqueles que têm uma voz que chega a muitas pessoas, que é quem? Televisões, rádios, artistas. Nós vamos ser os primeiros a ser bloqueados sempre, porque eles, bloqueando a tua voz, vão bloquear a minha, porque a minha já não chega às pessoas, né? Então é preciso ter muito cuidado, e eu acho que se vivesse num país desse, de certeza que eu ia ser um militar, um lutador, até que a coisa acabasse, e ia-me dedicar, de certeza, a defender pessoas. Tenho a certeza absoluta, faz parte de mim, e nesse período que vivi na rua, as pessoas que me conhecem sabem que eu também sou muito assim, não gosto de injustiças, e eu acho que ia ser talvez o meu fim. Assim.
1: Já alguém se chegou perto de ti e partilhou contigo uma história relativa a uma música tua ou alguma atuação tua, alguma performance tua, que te tenha marcado de alguma maneira, que te tenha deixado aquilo na cabeça?
0: Sim. Já. Várias. Olha, eu... Está nas entrevistas aí da televisão, se a malta quiser ir ver. Eu tive situações aqui quando eu comecei a tocar nas casas de pessoas com demência, cá em Inglaterra, logo a seguir à pandemia, não havia concertos. Eu tinha pessoas lá com Alzheimer ou com Parkinson que não falavam há anos, e eu começar a tocar e as pessoas levantarem-se e dizerem: ah, isto é o Louis Armstrong, isto é o não sei o quê. Pessoas que não falavam há anos, ou seja, as memórias ali. E recentemente, com música minha original, eu tive um senhor que veio num... Aliás, foram duas situações. Um senhor veio no concerto, no final de um concerto, e vou dizer que foi aí nas velas. Não vou dizer quem foi, mas a pessoa soube isso. E o senhor chegou ao pé de mim no fim e disse-me: eu ontem tive para me matar, a melhor coisa que eu fiz foi comprar este bilhete. E deu-me um abraço só e saiu a chorar, pronto. E para mim aquilo foi... Fiquei a pensar, mas quê? Depois ficas um bocado naquela... Queres falar com a pessoa, mas a pessoa desapareceu. Eu lembro-me da cara da pessoa. E pronto, o senhor disse que estava a passar por um problema, mas tentou-se, estava para se matar, e decidiu comprar um bilhete e foi ao meu concerto, e que foi a melhor coisa que fez ser de lá mais leve. Pronto. E agora em Vozela, estive em Vozela a fazer um tributo ao Frank Sinatra, e tive outro senhor que me disse: olha, estou a passar um momento muito difícil e há muitos anos que não me sentia como tu me fizeste sentir. Pronto. E
1: para incrível. Mim... Tu és a segunda pessoa que foca, eu enquanto psicóloga de profissão, porque é essa a minha verdadeira profissão.
0: Ah, não sabia.
1: Fico fascinada com estas vossas histórias. O Carlos Alberto Muniz também já tinha partilhado uma história neste sentido, em que alguém na casa do artista com demência já avançada se levantou e começou a cantar, era fadista, ele tocou o fado dessa pessoa, eu já não me recordo quem era a fadista, e ela começou a cantar com ele. Mas já não falava há anos. Essa pessoa já não falava há anos, mas levantou-se, cantou o fado do início ao fim e voltou a ficar muda. Essa é a segunda partilha que fazem no Conversas com a Essência Musical, que realmente faz sentido falarmos sobre isto, sentido falarmos da essência da música e o poder que a música tem na vida das pessoas, que é esta a minha intenção, é puxar esta questão. E é fascinante como é que a música tem este poder de reavivar uma função que supostamente estaria apagada, não é?
0: Yeah.
1: Cerebralmente, neurologicamente falando, e a pessoa volta a viver por momentos curtos, embora curtos, e volta a falar do nada.
0: A sensação de ver ao vivo é incrível. Ainda por cima, quando no caso desse senhor que me aconteceu, por exemplo, ele lembrou-se

0: da música do autor, que era o Louis Armstrong, e depois olhou para a neta que estava ao lado, toda emocionada, e nem sequer sabia quem era a neta na mesma. Impressionante como é que a música consegue ficar lá marcada dentro e o nome da pessoa que teve sempre contigo ali não. Ah, não sei, são. Ah, talvez as frequências com que a música mexe no cérebro, não sei.
1: Essa é outra questão muito falada atualmente, que é Sim. O poder de cura com as frequências musicais, não é?
0: Exatamente. E porque a música está provado que usa um lado do cérebro que certas memórias não usam, usam outro. Então talvez falte explorar mais esse. E como tu dizes, há bebés, por exemplo, com tumores que já foram curados com frequências musicais de música clássica. São metidos a ouvir música clássica e está provado que aquilo cura. Agora o porquê, pronto, lá está isso. Só a ciência, só Deus para saber. Mas que realmente a música tem um poder, tem.
1: Bem, uma última pergunta. Se te dessem a oportunidade de escolher alguém no mundo da música, seja internacional ou nacional, para trabalhar contigo em parceria, qual o nome que tu escolherias para fazer este tipo de parceria?
0: Olha, até vou dizer dois. Vou dizer um nacional e um internacional. Nacional, daqueles que eu ainda não trabalhei pessoalmente, seria sem dúvida o Pedro Abrunhosa, e até seria o tema Por Abraço da Minha Mãe, que eu já gravei dele, mas nunca gravei com ele, e era uma coisa que eu gostava de fazer, a parceria. Internacional, sem dúvida nenhuma que seria a Alicia Keys neste momento, das que são vivas. Tenho outras, mas que infelizmente já faleceram, mas sem dúvida a Alicia Keys. São dois artistas que me dizem muito por causa da alma que eles metem, tanto nas letras como nas melodias, e é isso.
1: E agora a Alicia Keys aparecia por trás de ti. Olá!
0: A minha filha chama-se Alicia por causa dela.
1: Se a brincar, é um bocadinho difícil, mas nada impossível, não é?
0: Nada
1: impossível.
0: Nada. Tenho tocado com artistas que eu achava que era impossível.
1: Agora deixo-te aberto a antena, o espaço da antena da RL Açores, para deixares aqui uma mensagem ao nosso público que está lá em casa, que nos ouve através do FM nas 5 ilhas do Grupo Central do Arquipélago, portanto, Terceira Graciosa, São Jorge, Fael e Pico, mas também que nos ouve através da nossa emissão online, portanto, estamos para todo o mundo, através da internet. Força, a mensagem é tua, aproveita, divulga os teus streamings, redes sociais e o que quer que tu queiras divulgar, porque o microfone é todo teu.
0: Então, olha, quero agradecer muito de coração aos Açores, principalmente ao Grupo Central, como já disse. Relembrar que estarei em outubro no Faial, estarei em janeiro na Terceira pela primeira vez, na Praia da Vitória. E podem procurar tudo o que é o meu trabalho, a minha música. Basta meterem no Google o Luís Martelo, é um nome pouco comum. Se não aparecer tudo, metam Luís Martelo Trompete. Vai aparecer tudo. Continuem a ouvir a minha música original, é isso que faz com que as coisas andem para a frente. Se vocês não ouvirem, eu nunca vou conseguir fazer carreira, portanto sem vocês não existe eu, não existe o Luís Martelo que está aqui. E acima de tudo, lembrem-se de tudo aquilo que eu falei aqui, que é o sermos mais humanos, o sermos mais unidos, mais amigos, mais felizes, e que a minha música vos traga muitas memórias, e compartilhando essas memórias comigo também, para que eu me consiga inspirar para as próximas. Acho que é o mais importante, é isso, e espero ver-vos a todos nos próximos concertos. Obrigado por tudo.
1: Obrigado, Luís, e já agora parabéns novamente pelo número 1 do top.
0: Muito obrigado.

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2: Então, conversas com essência musical com Luís Martelo como convidado. Foi o primeiro instrumentista convidado na nossa secção de entrevistas musicais. Luís Martelo, fica agora no ar um tema tocado pelo mesmo, que se chama Meu Nome é Saudade, uma produção de Dinis Silva.

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a nova do Já Toa com os Dama, chama-se 112, mas não vamos chamar para eles. Eles já explicam na música o que quer dizer. 112 e os Já Toa e os Dama.

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1: Cá estamos nós de retorno para a segunda hora do Heartbeat Music. Eu sou o Alexandre Alvernaz, para quem anda mais distraído e não sabe quem está deste lado. Estou convosco desde as 16 para vos conduzir nesta tarde da Rádio Lumina até às 18 horas. Iniciamos musicalmente com Harry Styles, o ex One Direction, que apresenta agora um novo álbum, inclui este Aperture. Nesta segunda hora teremos acesso aos dados de votação que vocês fizeram durante a semana para o Top 5 da IRL Açores. Vamos saber finalmente quem são os colocados nos 5 lugares cimeiros do nosso Top. Desde já, muito obrigado a todos vocês que votaram. Foi uma votação maciça, tivemos muitos votos, cerca de 500 votos na tabela. Muito obrigada a quem está desse lado e faz possível uma renovação da tabela todas as semanas. Será que esta semana é uma tabela de... Aliás, é uma tabela renovada? Veremos daqui a pouco. Vou deixar para surpresa no tempo de apresentação do Top 5 da IRL esta semana. Gostava de dizer obrigada a todos vocês que têm votado todas as semanas e vocês que nunca votaram. O que é que estão à espera? É muito simples. Quando termina o programa de hoje, eu lanço no nosso Facebook uma sondagem com 20 opções na lista de músicas, em que vocês terão que selecionar 5. 5 opções das 20, selecionam 5 e estarão a votar nos 5 mais da RL Açores. Caso não esteja por lá a música que vocês gostariam de ver na nossa tabela, é muito fácil, basta adicionar mais uma opção à lista e ela passa a integrar a lista à votação. Muito importante é, não se devem repetir artistas na tabela, ou seja, na lista só é possível existir uma música por cada artista à votação. À espera. No fim do programa, não se esqueçam, tem que votar. É a semana toda para o fazer, até o próximo domingo, à hora de almoço, é quando fecham as votações. Teremos também acesso às notícias da música para esta semana. Fiquem então por aí, fiquem com Harry Styles, este é Aperture.

Dias, uma das novas dos The Script. Eles lançaram um novo álbum no dia 14, há dois dias atrás. Os irlandeses, este chama-se Scarlines, lançadinho esta sexta-feira.

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1: Bem, perguntam-se vocês que novidades há no top. Posso-vos dizer que os temas que estão no top 5 são os mesmos da semana passada. Ou seja, não há novas entradas, não há reentradas. Será que houve mudanças na tabela? Questionam-se vocês em casa, não é? Mas eu passo a apresentar a tabela. No número 5, esta semana, mantém-se na mesma posição Fernando Daniel e o tema Emocional. São duas semanas na tabela para a última música, o último single deste português, que vai estar onde? Na Semana dos Baleeiros, na próxima semana.

emocional de Fernando Daniel esta semana a manter-se no número 5 do nosso top. São duas semanas na tabela. Quanto ao número 4, imaginem, mantém-se nas mãos de Saloia de Nuno Ribeiro e vão 5 semanas na tabela. Número 4, Saloia de Nuno Ribeiro.

assembleia de Nuno Ribeiro esta semana, que também se mantém na sua posição anterior. Ou seja, vendo tudo até agora, o quinto e o quarto lugar ficaram exatamente onde estavam. Será que no número 3 acontece o mesmo? Acontece mesmo. Vocês decidiram que quinto, quarto e terceiro se mantinham exatamente igual ao que estavam antes, na semana anterior. 34 semanas contabilizadas na tabela. Quem está no número 3 são os excesso com Eu Vou Estar Aqui.

E cá temos então, no terceiro lugar, os excessos a manterem a sua posição desde a semana passada e contabilizando 34 semanas na tabela com Eu Vou Estar Aqui. Quanto à vice-liderança, mantém-se nas mãos dos The Boys of the Band e o tema Até ao Fim. Eles contabilizam com esta semana 8 semanas na tabela, 6 das quais estiveram na liderança da tabela. Eles que vão estar muito brevemente connosco à conversa, The Boys of the Band, que são compostos pelo Gato dos Milênio, o Melão dos Excesso e o Capinha dos Darrasares. The Boys of the Band, Até ao Fim, mantém-se no segundo lugar do top.

Ontem ouvindo os The Boys of the Band na segunda posição do nosso top. Quanto à liderança, mantém-se também nas mãos do anterior líder da semana passada. Vocês esta semana decidiram manter tudo exatamente igual como estava. Apesar dos cerca de 500 votos na tabela desta semana, vocês votaram em massa naqueles que queriam mesmo deixar ficar nos lugares que já estavam. Ou seja, Luís Martelo, primeiro lugar, ele foi o nosso convidado desta semana de conversas com a Essência Musical, mantém-se na primeira posição do top e contabiliza esta semana 3 semanas na tabela com Sabroso. Sabroso, Luís Martelo, a manter-se no número 1 do top.

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1: Vamos agora para o Michelense Outsider, em parceria com o João Brum. Este é Anxiety, um tema de 2023.

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1: Eis a nova de Aragão, chama-se Ser Feliz, é tão simples. Foi lançada esta sexta-feira.
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0: Nova de Aragão, ser feliz é tão simples. E segue-se agora às notícias da música.
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2: 30 anos depois do homicídio do rapper norte-americano Tupac Shakur, o suspeito ex-líder de um grupo criminoso acusado de ter orquestrado o crime vai começar a ser julgado em Las Vegas. O julgamento provavelmente não deverá desvendar quem disparou contra o músico na noite de 7 de setembro de 1996, que visitava a cidade para assistir a um combate de boxe de Mike Tyson. Contudo, a acusação espera demonstrar que Dwayne Keith D. Davis, o ex-líder do gangue Southside Compton Crips, encomendou o homicídio e forneceu a arma do crime. Aos 63 anos, arrisca uma pena de prisão perpétua sem possibilidade de liberdade condicional. O homicídio continua a ser um dos casos não desvendados mais famosos dos Estados Unidos e objeto de debates sem fim entre os fãs de música. Morto aos 25 anos, Tupac era uma figura central na famosa rivalidade entre as cenas de rap da costa oeste e da costa leste dos Estados Unidos. Por falta de provas, a investigação estagnou durante décadas antes de ser reativada pela publicação em 2019 das Memórias de Dwayne Davis. No livro, relata que se encontrava no banco da frente do Cadillac branco, de onde foram disparadas as balas fatais contra Tupac. Explica também ter passado uma pistola para o banco traseiro, sem nunca dizer quem disparou. Todos os passageiros do veículo, entretanto, faleceram, exceto Dwayne. Björk celebrou o eclipse total do Sol com uma atuação no Ecolalia Eclipse Festival no Parque Vidadstadatum, a cerca de 10 quilómetros de Reykjavik, capital da Islândia, um dos países onde melhor se viu o fenómeno e que ficou 2 minutos na escuridão. Envergando um vestido feito de balões brancos, da autoria do estilista Robert Woon, a artista islandesa que esteve por detrás da organização do festival assinou um DJ set, tendo sido acompanhada no alinhamento do evento pela venezuelana Arca, sua colaboradora habitual, mas também pelos projetos islandeses Ronja e Side Project. Além de brincar ao eclipse com os milhares de pessoas que tinha à sua frente, Björk levantou o véu sobre aquilo que será a sonoridade do seu próximo álbum de originais, no momento em que a escuridão cobriu o recinto, o silêncio foi total. A artista juntou também no seu set a remistura de Conrad Teller para Burkheim, êxito de Rosalía, que também conta com contribuições vocais suas e de Yves Tumor, já que de Marina Herlop ou Sonnenog Gang, da obra Also Sprats Zarathustra de Richard Strauss, famosamente utilizado em 2001 Odisseia no Espaço de Stanley Kubrick de 1968. A Eurovisão anunciou alterações de regras para 2027, nomeadamente no que diz respeito a países em guerra, idade mínima de participação e questões relacionadas com o áudio. A Eurovisão está em evolução constante e na nossa revisão anual de regras é importante para garantir que o concurso continua justo, transparente e consciente, defende o diretor Martin Green. Segundo o comunicado partilhado no site oficial da Eurovisão, estas atualizações decorrem do feedback dado por emissoras participantes depois da edição deste ano em Viena. As regras dizem agora que a emissora vencedora ficará automaticamente inelegível para organizar o concurso se um conflito armado, uma situação geopolítica sensível ou qualquer outra situação afetar a segurança ou a estabilidade do seu estado ou região circundante, esclarece a organização. Se for considerado que o membro vencedor não poderá organizar, a União Europeia de Radiodifusão identificará uma emissora alternativa. A idade mínima de participação na Eurovisão sobe de 16 para 18 anos. No que diz respeito às regras relacionadas com o áudio, o que acontece é uma clarificação. O princípio fundamental mantém-se inalterado. O cantor ou cantores principais devem apresentar a melodia principal ao vivo. Faixas e elementos pré-gravados podem ser usados no respeito das regras, mas a voz principal deverá ser o único elemento a apresentar a melodia principal. A edição de 2027 da Eurovisão decorrerá em Burgas, na Bulgária, nos dias 11, 13 e 15 de maio. Morreu o cantor Lucas, da dupla sertaneja brasileira Lucas e Mateus, este sábado, dia 15 de agosto. A informação foi confirmada pela editora espacial, que partilhou nas redes sociais uma nota de pesar. De acordo com o G1, que cita informações da família do artista, Lucas morreu em Portugal, estava no apartamento onde morava e sofreu um infarto durante a madrugada. O cantor ia atuar em Esposende dia 15 de agosto e tinha também um concerto agendado para dia 21 de agosto nos Açores. Após a notícia ter se tornado pública, foram vários os artistas que reagiram e lamentaram a partida do cantor. Lucas destacou-se no mundo da música ao lado do irmão Mateus, com a dupla Lucas e Mateus, após a morte de Mateus, que morreu em 2020 vítima de Covid-19. Lucas manteve-se nos palcos com o filho de Mateus, o seu sobrinho Mateus Júnior. Na altura, a dupla passou a chamar-se Lucas e Mateus Júnior. Familiares do artista adiantaram ao jornal O Globo que o corpo de Lucas deverá ser enterrado em Presidente Prudente, cidade do interior de São Paulo, onde ele nasceu. Para isso, os familiares já estão a tratar dos trâmites necessários para a transladação do corpo para o Brasil. Os MXGPU vão atuar no subsolo lisboeta a 10 de outubro, mais precisamente num espaço escondido na estação de metro das Olaias. O espetáculo intitulado Live Under Lisbon terá uma duração de mais de 8 horas de música e, segundo o comunicado enviado à imprensa, contará com um conjunto de artistas cuidadosamente selecionado pela dupla. Os bilhetes estão à venda por 40€ e o alinhamento completo do espetáculo será anunciado em breve. Recorde-se que Sudden Light, o álbum de estreia do projeto, o projeto conjunto de Molinex e GPU Panic, foi editado no ano passado e, entretanto, o duo já divulgou uma série de novas canções, entre as quais o mais recente single, The Hush. Este espetáculo no subsolo de Lisboa acontece depois de os MXGPU terem atuado numa plataforma suspensa sobre o Rio Tejo, que deu origem ao videoconcerto Live Over Lisbon, e de terem dado um concerto sobre o público no Festival Primavera Sound do Porto em junho. Depois de anos de espera, parece que Rihanna está finalmente de regresso à música. Durante uma entrevista à Bet Networks no The Jason Lead Show, A$AP Rocky revelou que a esposa está novamente em estúdio a trabalhar em novas canções e não conseguiu esconder o entusiasmo com aquilo que ouviu. Questionado sobre o tão aguardado sucessor de Hanty, lançado em 2016, o rapper acabou por deixar escapar a novidade. Ela está no estúdio neste momento, está a cozinhar. Logo a seguir, percebeu que talvez tivesse dito um pouco demais e brincou com a cantora dizendo: desculpa, amor. A revelação surge numa altura em que os fãs continuam à espera do chamado R9, nome pelo qual é conhecido o próximo álbum de Rihanna. Ao longo dos últimos anos, a artista foi adiando o projeto enquanto se dedicava a outras áreas da sua vida, como o negócio de Fenty Beauty e à vida familiar com A$AP Rocky, com quem tem 3 filhos. Apesar de ainda não existir uma data de lançamento nem detalhes sobre o novo disco, esta é uma das confirmações mais concretas dos últimos tempos de que Rihanna voltou mesmo ao estúdio. O próprio A$AP Rocky garantiu que a cantora está totalmente focada na música, deixando no ar a ideia de que a espera poderá estar mais perto do fim. Robbie Williams partilhou com os fãs que lhe foi diagnosticado autismo durante uma sessão de perguntas e respostas em Londres. Tenho perturbação de hiperatividade com déficit de atenção e acabei de descobrir que também tenho um pouco de autismo, o que na verdade adoro porque explica muita coisa, disse o cantor britânico citado pelo New Musical Express. É o meu passo para sair da prisão agora. Para todas as coisas estranhas que possa dizer, posso simplesmente acrescentar: desculpem, sou autista. Acrescentou o ex-Take That. Com a perturbação de hiperatividade e déficit de atenção, podes concentrar numa coisa a 1000%, mas não consegues fazê-lo com tudo o resto. Perguntem aos meus filhos, me disse Robbie Williams. O artista tem concerto agendado para o Festival Mel Calorama já no próximo dia 28 deste mês. Rod Stewart foi forçado a cancelar as restantes datas da digressão que estava a fazer nos Estados Unidos e México na sequência de uma operação ao coração. O músico britânico de 81 anos partilhou a notícia na passada semana numa publicação no Instagram, na qual diz que a operação correu muito bem e que está a recuperar. Após avaliação médica adicional, o Sir Rod Stewart submeteu-se a um bem-sucedido procedimento de rotina de implante de stent coronário, lê-se no post. Os médicos estão satisfeitos com a sua recuperação e o Rod está muito bem e regressou às suas das atividades diárias normais. O músico terá sido, contudo, aconselhado pelos médicos a não regressar aos concertos nos próximos tempos. Vai parar nas próximas 4 semanas para recuperar e voltar à boa forma antes do regresso aos palcos. Infelizmente, isso significa que não vai poder continuar a corrente digressão. Esta semana, o músico que passou por Portugal no final de junho para atuar no Festival Rock in Rio Lisboa tinha concertos em Demoné e Kansas City, seguindo depois para uma série de atuações em Las Vegas. No início de setembro, também seguiria para o México. Usher reagiu oficialmente a um rumor que correu nas redes sociais nos últimos dias, negando ter usado um duplo no concerto que deu no MetLife Stadium em Nova Jersey. Vocês têm piada um clone? Eles não conseguem clonar isto, escreveu o cantor norte-americano nas redes sociais. Como é que vocês inventam estas coisas? A inteligência artificial não está assim tão avançada, acrescentou ainda Usher. Nos vídeos do concerto que os fãs partilharam, leem-se mensagens como: aquele não é o Usher, ele enviou mesmo um sósia. Ou então: estou confuso, vejo o Usher, mas depois não o vejo. Ou: Usher, tu não consegues enganar-se, Nova York, não és tu, mano, quero o meu dinheiro de volta. O concerto de Nova Jersey fez parte da digressão conjunta de Usher com Chris Brown, intitulado Raymond and Brown Tour, que continuará na estrada até ao final do ano.
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0: Estamos todos certos que estamos à prova de bala. Bem, e embarquemos com os Kalima nesta música. À prova de bala, Kalima.

já na reta final do nosso programa de hoje. Consigo estive desde as 16 para ficar até às 18. Alexandre Alvernaz com Heartbeat Music. Eu volto para a semana com mais uma edição do Heartbeat Music. Despeço-me com Take That e Sweet July. Já lá fui, julho.

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3: O último sinal foram 18 horas.
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1: Olá, eu sou o Luís Ferrão e esta é a música dos 30, 40, 50 anos e por aí fora. A primeira hora começa com uma banda alemã que toda a gente conhece.
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1: São os Scorpions, onde podem ouvir o baixista Francis Buchholz, que não resistiu à batalha contra o cancro não especificado e nos deixou a 22 de janeiro de 2026 aos 71 anos. Esteve na banda entre 1973 e 92 e participou nos álbuns mais populares do grupo, Blackout, Love at the First Thing e também Crazy World. Junta-te ao grupo Clube 80 no Facebook, pede para aderir, escolhe e partilha comigo as tuas músicas preferidas dos anos 70, 80 e 90. Agora vamos a isto, Bad Boys Running Wild. Bom fim de semana.

são canções como esta que me fazem estar aqui ao fim de semana. Liga-te ao grupo Clube 80 no Facebook, repete para aderir, escolhe e depois partilha comigo as músicas que te apetecer dos anos 70, 80 e 90. O José Duarte, que vive nos Açores, na Ilha do Faial, deixou no nosso grupo um videoclipe onde participam mais de 200 músicos, com este clássico dos Europe. Ó José, seja bem-vindo. Se não se importa, vai ouvir a versão original que o Lino Galveias, que é de Coimbra, mas trabalha em Praga, na Chequia, também postou no nosso grupo do Facebook. Aqui está The Final Countdown desta banda sueca. Muito obrigado aos dois, um ótimo fim de semana.

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1: Junta-te ao grupo Clube 80 no Facebook, escolhe e partilha comigo as tuas músicas preferidas das décadas de 70, 80 e 90. A Elizabeth Machado deixou-nos esta cover dos Faith No More. Obrigado, Elizabeth. Aqui está Ice.

São canções como esta que me fazem estar aqui ao fim de semana. A antiga banda de Paulo Gonzo, os Bugral Blues Band e Love Fashion. Agora ouvem Jean Vouvoir, um post no grupo do 80 do Facebook do João Conchinho de Coimbra. Jean Vouvoir é um cantor multi-instrumentista, produtor e compositor americano de ascendência haitiana. A Guitar World Magazine incluiu-o na lista dos 50 rockeros negros mais influentes de todos os tempos. O catálogo musical mundial de Vouvoir contém mais de 600 títulos publicados. Como artista, produtor e compositor, ele vendeu mais de 40 milhões de discos. Em 2022, editou Bet My Soul on Rock and Roll, Diary of a Black Punk Icon, um livro com a sua autobiografia. Feel the Heat é uma canção que ganhou destaque na banda sonora do filme de ação Cobra, protagonizado por Sylvester Stallone. Obrigado por esta música, João. Um ótimo fim de semana para ti.

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2: Esta é a música dos trintões, quarentões, cinquentões e por aí fora. Mas os mais novos também gostam destas canções. One Night in Heaven, os M People, antes de Michael Cretu e Samurai. Obrigado pela companhia, vocês são os maiores.

0: Liga-te ao Grupo Clube 80 no Facebook e pede para aderir, escolhe e partilha comigo as tuas músicas preferidas, essas mesmas que mais gostas dos anos 70, 80 e 90. A incrível Bonnie Tyler e Total Eclipse of the Heart. Um post no Grupo Clube 80 do Facebook da Inês Moraes, que vive em Coimbra. As senhoras são sempre mais românticas. Obrigado, Inês. Tudo bom para ti.
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0: Supertramp no Clube 80. Este clássico que se chama It's Raining Again foi uma partida no nosso grupo do Facebook do José Canas de Coimbra. Um abraço, Canas. Eu gosto das tuas músicas, mas não devo ser o único.
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0: Está quase completa a primeira hora do Clube 80. Agora, Hipertensão, uma das mais conhecidas desta banda de Norton.
2: Olá, eu sou João Grande Destaque e estou com o Luís Ferrão no Clube 80. Abraços para todos. Não, não, não.

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1: 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São 19 horas.

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1: Nós gostamos mesmo disto. Há 10 anos que andamos nesta vida. Aqui está a segunda hora do Clube 80. Eu sou o Luís Ferrão e trago comigo um baladão dos norte-americanos Steelheart. Entre, fique à vontade e passe um bom fim de semana com o Clube 80.

Steel Heart foi o primeiro álbum de estúdio da banda americana de glam metal, que também se chama Steel Heart. O disco foi lançado a 10 de julho de 1990 e relançado com uma nova capa no ano seguinte. Alcançou a posição 40 da Billboard 200. Não fez grande figura, no entanto, recebeu o certificado de ouro da Recording Industry Association of America em 1991.

Lee, uma das maiores cantoras e compositoras da história da música brasileira. Deixou-nos a 8 de maio de 2023. Em 2001, a rainha do rock brasileiro ganhou um Grammy Latino de melhor álbum de rock em língua portuguesa com 3001. Em 2022, recebeu o prémio de excelência musical pelo conjunto da sua obra. Obrigado, Rita Lee. Do Brasil, ouvem agora Ana Júlia dos Los Hermanos. Obrigado por estar ligado ao Clube 80. Bom fim de semana.

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1: Esta é uma daquelas canções eternas que todos lembramos do jovem Rod Stewart.

Styling de Rod Stewart, um post no grupo Clube 80 do Facebook do Manuel Umbelino de Coimbra. Faça como este amigo, partilhe também connosco as músicas que mais gosta dos anos 70, 80 e 90. Agora o Scott Robin, mais uma partilha do Luís Batista, que também vive na cidade dos estudantes. Bem-vindo, Luís, quero vê-lo por aqui mais vezes. Aqui está, When Your Heart Is Weak.

0: que existiu inicialmente de 1986 a 1995. A dupla reuniu-se novamente em 2007 e em março de 2008 os Soul Sister realizaram 3 concertos em Antuérpia. No outono de 2011 a banda volta à carga com mais uma turnê novamente na Bélgica. The Way to Your Heart. Esta foi a música que mais se destacou desta dupla. A seguir entram no Clube 80 os britânicos Jigsaw.
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1: Metro-Goldwyn-Mayer presents an Alan Parker film.
2: Hoje, lembramos mais uma série juvenil dos anos 80. Fame. A série retrata a vida de um grupo de talentosos estudantes da Escola de Artes de Nova York.
3: We've seen 150 students today. They all swear they have a special gift to offer the school.
2: Os dramas da adolescência passados na New York City School from the Performing Arts, onde um grupo de jovens talentosos aprendia uma variedade de disciplinas como dança, canto, música e teatro, ao mesmo tempo que frequentavam o ensino secundário.
3: Do you have a special gift?
4: Yes!
5: Wow!
2: Fame, que venceu o Golden Globe Awards para a melhor série de comédia ou musical em 1982 e 83, retrata a vida de um grupo de talentosos estudantes na Escola de Artes de Nova York.
6: You've got talent. Let's see what we can do with it.
2: Rapazes e raparigas treinavam arduamente para alcançar sucesso em palco. Os jovens artistas enfrentavam uma feroz concorrência e muitas vezes eram rejeitados, além de todos os problemas comuns à juventude.
7: And a constant reminder of failure.
8: I don't think you'll ever be good enough, Lisa.
9: But I don't know what I'll do if I can't dance.
2: A série estreou na NBC em 1982 e, apesar de ter boas críticas, nunca foi grande sucesso de audiências e o canal cancelou-a depois de duas temporadas. Entretanto, o canal da MGM comprou os direitos de autor e transmitiu a série por mais 4 temporadas, no total de 136 episódios.
7: Fame,
2: que surgiu no grande ecrã, estreou na RTP em 1982 e esteve na televisão portuguesa até 1987, no total de 6 temporadas. A série, que tinha 4 personagens que transitavam no filme, curiosamente eram as figuras com mais carisma e mais interessantes, uma vez que se envolviam em maior número de problemas e em situações próprias daquela idade.
7: It's love.
2: Bruno Martelli era um jovem pianista talentoso que era bastante tímido e introvertido.
10: Bruno, this is our big chance, man. Don't you want success?
2: Enquanto Leroy Johnson era o oposto, um dançarino extrovertido que dizia tudo o que pensava e vinha de uma vizinhança complicada.
11: You wanna know what's happening to me, man? Success, all right? Now you either hang on or you hang up.
2: As outras duas personagens

0: mas pronto, eu gostava de ver. E faz parte das minhas melhores memórias da RTP.
1: And who in the world told you you were so special?
2: You did.
0: Para saber mais sobre esta e outras histórias, consulte o blog ainda sou do tempo.blogspot.com.

0: Tem mais uma memória dos anos 80.
1: Metro Goldwyn Mayer presents an Alan Parker film. Fame.
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4: Ligue-se ao grupo Clube 80 no Facebook. Escolha temas dos anos 70, 80 e 90. E diga alguma coisa. E depois partilhe connosco. Antes dos Smash Mouth. Come on, dos James. Mais um post do João Conselheiro de Coimbra. Obrigado, João. Um

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1: Nos anos 80, as versões maxi eram muito apreciadas pelos jovens daquela altura. Por isso, aqui estão os Bee Gees com esta longa Night Fever. Uma música que o Mário Cervanca, que vive em Ponta Delgada, na bonita ilha de São Miguel dos Açores, deixou no grupo Clube 80 do Facebook. Um abraço, Mário. Que tudo corra bem por aí.

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1: Esta música traz consigo a magia das discotecas dos anos 80. Sissy Catch, I Can't Lose My Heart Tonight. Obrigado pela companhia. Eu volto na próxima semana.

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2: Horas nos Açores.

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Em todo o Reis do Rock de Hélder Reis, sejam todos bem-vindos a mais uma edição. Este é o início de mais 60 minutos de Rock and Roll Around the World. Hoje temos um programa poderosíssimo, provavelmente impróprio para pessoas mais sensíveis. Reis do Rock em antena na sua estação de rádio favorita, sejam todos muito bem-vindos. Abrimos esta edição com o multi-instrumentista, compositor, cantor, produtor de Cleveland, do Ohio, nos Estados Unidos, o rock industrial de Trent Reznor, dos Nine Inch Nails, We're In This Together Now. Logo a seguir, Deep Six, de Marilyn Manson. Please welcome, ladies and gentlemen.

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1: É o alinhamento das primeiras duas grandes bandas a tocar nos Reis do Rock de hoje, vindas dos Estados Unidos da América, Nine Inch Nails e Marilyn Manson. Banda formada em 1989 em Fort Lauderdale, na Flórida, por Brian Hugh Warner, que adotou o mesmo nome artístico, originalmente chamada de Marilyn Manson and the Spooky Kids, defensora do não conformismo, frequentemente utilizando conteúdos líricos polémicos e de imagens controversas. A banda é descrita como shock rock. É difícil caracterizar a banda, uma vez que esta revela influências de muitos géneros de rock e diferentes artistas, como David Bowie e os anteriores Nine Inch Nails. Damos um salto agora para o rock formado em Palm Desert, na Califórnia, em 1996. Esta banda é conhecida por popularizar o género stoner rock, que até aos anos 2000 não era muito divulgada. No entanto, esteve em constante mudança de integrantes. A banda possui apenas o vocalista, guitarrista e compositor Josh Homme como integrante original. Em antena, os Queens of the Stone Age, Feel God, Hits of the Summer, em comunhão com Welcome to the Planet, de White Zombie. Em escuta no Reis do Rock de hoje.

Barry Farrell, Dave Navarro, Eric Avery e Stephen Perkins, de Los Angeles, da Califórnia, dos Estados Unidos, do rock alternativo, dos Jane's Addiction, formados em 1985. In the neighborhood vivem Donita Sparks, Demetra Placas, Jennifer Finch e Suzy Gardner, as bem conhecidas L7. O nome L7 provém de um termo de gíria nos Estados Unidos para quadrado, que seria a forma resultante de se colocar um L, formado pelo dedo indicador e polegar esquerdos, com um 7 formado pelos dedos polegar e indicadores direitos.

Mais três grandes presenças nesta edição: System of a Down, Chop Suey, Korn, God Alive e, finalmente, Smack My Bitch Up, dos The Prodigy. And now we are ready for Viagra Boys.

Vá, confessem lá, foi um grande programa. Reis do Rock em reta final em todo o Elder Reis. Obrigado uma vez mais por estarem na minha companhia. Saibam que é uma grande honra saber que vocês estão desse lado. Em Portugal Continental, Açores e Madeira, e um pouco por todo o mundo, Reis do Rock pula e avança com os Eagle of Death Metal. 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Cheers, mates. See ya.

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3: São 21 horas.
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0: DJ Luís Tapa e estou aqui na vossa rádio preferida para mais uma hora de música para ouvir e dançar. Fiquem comigo.
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2: Boa noite, são 22 horas.
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4: Boa noite, são 23 horas.
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